0: Buenas tardes, yo me llamo Josué Enrique, yo los escucho desde Colinas de Minerva, yo tengo 9 años y me pueden complacer con la canción Despacito.
1: Con muchísimo gusto, complacemos.
2: Boa noite, gente.
3: Você, mas você é, mano.
2: Ai, obrigada.
3: Você sempre.
2: Uma honra estar aqui, querido.
4: Emociones despiertas al máximo en Globo.
3: Veio de lá de fora, veio de... Do Panamá, você veio do... Não, veio dos Estados Unidos, né?
2: Veio, de Miami.